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Eu, Beto Silva, estou chegando por aqui com muito calor, desejando a você o desejo de uma ótima noite com muita música. É sexta-noite, a conversa é menor e músicas tem de sobra para ser trilha sonora do seu final de semana no canal 90.7. Coordenação artística do Lennon France. A direção geral do Grupo Gazeta de Comunicação é de Dorileu Leal. E eu quero aqui abraçar você, ouvinte de cultura, onde você estiver. Aumente o volume, participe conosco, mande a sua mensagem de áudio e de texto, fique à vontade para interagir com a gente.

Clandestin, 1979, aqui na programação da Cultura FM, que trouxe Capital Inicial e também Kelly Milang, também Kid Abelha na programação, para você um vídeo de cultura, esquentando o seu início de final de semana. Para muitos de nós, muita gente já está em clima de final de semana, na sintonia da Rádio Cultura FM. Gente, obrigado pela audiência, pela companhia com a gente. Antes de eu ir para o Cultura News, claro, eu não poderia deixar e me furtar de não me esquecer de mandar aquele alô e agradecimento aqui à Marcela pela audiência, a Dona Antônia tá ligada com a gente, obrigado pelo carinho da sintonia, Antônia, tudo de bom, bom fim de semana, a Antônia tá trabalhando nesse momento, o Cláudio também tá trabalhando, eu garanto que muita gente tá trabalhando, né? Amigos farmacêuticos, motoristas de aplicativo de táxi, de ônibus, pessoal nas farmácias. Tem gente ligada na gente, curtindo a programação também nos postos de combustíveis. Alô, frentistas, tudo de bom. A galera dos supermercados, espalhado pela Grande Cuiabá, região metropolitana. Boa noite.

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1: E atenção, a convocação dos estudantes que estão na lista de espera do processo seletivo do Fundo de Financiamento Estudantil, FIES, começa a ser divulgado hoje, conforme o cronograma do Ministério da Educação. O resultado está disponível no portal único de acesso, mas não há horário previsto para o início da liberação, então fique atento. A convocação dos estudantes na lista de espera vai até o dia 24 de setembro. No dia 30 de julho último, a pasta divulgou a lista dos candidatos pré-selecionados no FIES. Em 2026, são ofertadas mais de 112 mil vagas, sendo que 75,5 mil para o segundo semestre. Para participar do FIES, o processo deve ter feito, né? O candidato precisa ter feito a edição do Exame Nacional de Ensino Médio, Enem, a partir de 2010, obtido média das notas igual ou superior a 450 pontos. O candidato precisa comprovar renda bruta familiar mensal per capita de até 3 salários mínimos para obter, então, este financiamento. Portanto, começa a divulgação aí da fila de espera hoje, segundo o Ministério da Educação.
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sentido ali ao Boa Esperança, aquela região ali, saindo do Boa Esperança, logo você tem acesso ali pela antiga Avenida das Torres para chegar ali na região do Santa Cruz. Amigos que estão no Santa Cruz curtindo a nossa programação, ele pediu para ouvir Cyndi Lauper.

Essa é a rádio oficial do Flashback Cultura FM. Vamos dar uma olhadinha na temperatura. Temperatura de momento 30 graus em Cuiabá, umidade do ar em 43%. Você curtindo Cultura Dona da Noite. 9987-2339. Aproveita que você está na sintonia da gente, tendo tempo aí. Pega o smartphone, manda um boa noite. A gente devolve para você aqui na programação da Cultura FM, onde você estiver. Muito obrigado pela sua audiência. 8h47.

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2: Muito bem, tô de volta. E aí, tudo bem? Deixa eu cumprimentar aqui o Chris Cross, tá lá em São Paulo, bairro da Lapa, a esposa Marina, ligados na gente, pedindo música. Oi, Juliana, boa noite também, pedindo sucesso aqui na Cultura FM, dentro do Cultura Dona da Noite. Olha, fica à vontade. 9987-2339.
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Cultura FM, agora são 9h13. Boa noite para você, Lobo Guará, ligado na programação da Cultura. Alô, Adriano, boa noite.

0: Cultura FM, a rádio oficial do Flashback, para você o som do Rock Set na noite desta sexta-feira. Tá na hora de mais uma edição do Cultura News, vamos saber as informações.
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0: As retiradas da caderneta de poupança superaram os depósitos em 7,15 bilhões em julho deste ano. A informação é de um relatório divulgado hoje pelo Banco Central. No mês, foram aplicados 370,76 bilhões, enquanto os saques somaram 377 bilhões 920 milhões. A comparação de junho deste ano, tanto os depósitos quanto as retiradas recuaram. No mês anterior, os brasileiros depositaram 378,6 bilhões, enquanto na poupança de retirada foram 378,3 bilhões. Em julho, os depósitos já caíram 7,3 bilhões de reais.
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2: Muito bem, para você que tá ligado em 90.7, tá na hora de irmos pras pistas, viajar no mundo da música e curtir junto com você o Discoteca Cultura, que abre espaço por um dos grandes hits das pistas do ano de 1985.
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2: Vamos dançar! Vamos curtir junto o som do Baltimore com Tarzan Boy aqui na programação da Cultura FM.

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2: Boa noite, tudo bem? 10 horas, 5 minutinhos. Por aqui seguimos com Cultura Dona da Noite. Eu sou o comunicador Beto Silva, assim como você, com coordenação artística do Lennon Franz, a direção geral do Luiz Leal e a programação e apresentação do Beto Silva.

Fábio Júnior e Bonnie Tyler, um encontro que marcou o ano de 1987. Música que ecoou durante muito tempo nas rádios do Brasil e, claro, aqui na Cultura a gente traz de volta para você, ouvinte Cultura, onde você estiver, na audiência da rádio oficial do Flashback. Eu vou para o intervalo e daqui a pouquinho a gente volta aqui na Cultura FM com mais uma edição do Cine Cultura, trazendo um hit que marcou os cinemas, é claro, na rádio oficial do Flashback.

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2: Estamos de volta, por aqui nos 90.7.

que marcou os anos 1980. Era 1984. Um elenco que tinha Rob Lowe, Tom Cruise, Kevin Bacon, entre outros nomes famosos, e trazia um enredo muito bacana de um cara que chegava a uma cidade onde estava determinantemente proibido para as autoridades locais fazer qualquer tipo de festa que tivesse música. Tudo porque alguns adolescentes perderam a vida indo para uma festa. E aí, todo mundo na cidade não podia fazer nenhum tipo de festa durante muitos anos. E ele desobedeceu essas ordens e levou consigo dezenas de jovens a voltarem a dançar. O filme tem um título de Footloose. Aqui no Brasil ganhou um título a mais, Ritmo Louco. E vale a pena a gente curtir novamente no Cine Cultura essa marcante canção do Kenny Loggins. Footloose.

Brasil, segundo 1989, na programação da Cultura FM, a rádio oficial do Flashback, na nossa viagem pelo mundo da música, matando saudades, recordando bons momentos. Alô, Fabiano, obrigado pela audiência. Ricardo também na audiência, na sintonia. Silvana também na audiência da gente. Aquele abraço, obrigado pelo carinho da sintonia, todo mundo por aí. Trabalhando, né? Tá acordada, ligada na programação, Silvana. Tudo de bom, obrigado. 11 horas e 1 minuto. A semana tá terminando, o final tá começando daqui a pouco.

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0: Have You Ever Really Loved a Woman? 1995, Bryan Adams, na programação da cultura. Essa música, inclusive, fez parte da trilha sonora e tema do filme Don Juan de Marco, vivido pelo ator Johnny Depp. Aqui na programação na 90.7, você ouve a sua música, o seu flashback.
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Tô tirando o time de campo, gente. Tô indo embora. Foi um prazer ficar na tua companhia aqui na Cultura FM 90.7. Termômetros marcam incríveis 27 graus neste momento. Teremos um fim de semana com 39 graus no sábado e também no domingo. A mínima será de 25 graus, o que é a máxima em muitos lugares do planeta. Aqui em Mato Grosso será a mínima em Cuiabá. Ao longo da semana teremos os próximos dias depois do fim de semana de muito sol, sem nuvens ainda. Então, 39 graus começando esta noite, passando para os 26, 25 graus na madrugada. Ao longo do dia, 39 graus. Essa temperatura deve permanecer pelo menos até terça-feira, quando os termômetros vão ter aí um ligeiro refrescor, né? Caindo para 31 graus. Olha que loucura, né? 40 graus para 31 já gera uma expectativa bacana na gente. Gente, vem a Madrugada Cultura para te fazer companhia com muita música. Bom fim de semana, tem domingo futebol, 2 da tarde, tem as Tigresas jogando contra o Juventude pelo Brasileirão da Série A1. Aqui na Cultura você vai acompanhar tudo por aqui. Agora tem Eros Ramazzotti, o ano 1993.

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Oi, gente, bom dia, tudo bem com você? Que bom saber que você tá aí na nossa sintonia, na 90.7. Eu sou Marcela Faria e tô chegando aqui em mais um Fim de Semana Cultura. E hoje é sábado, 8 de agosto de 2026, agora são 7:06. E fico feliz aí que você tá na nossa sintonia. Vamos juntos até as 11 horas. Isso mesmo. A direção artística é de Lennon Franz, a programação musical é de Beto Silva e a direção geral é de Dorileu Leal. Vamos iniciar aí esse bloco da manhã ao som de Alphaval. Vamos ao ano de 1984, Big in Japan.

0: Cultura FM 726, e essa foi a Song For You, clássico de 1983, da voz marcante do britânico John Miles. Uma verdadeira declaração sobre superação, fins de ciclos e a busca por forças para seguir em frente. Sequência boa aqui na Cultura FM, maravilha de música. E eu quero agradecer aqui a audiência do DJ Zulu, da Antônia Rosa, da Edivanil, do Soldado. Agradeço demais a sua audiência, viu? E o Soldado mandou aqui pra mim uma foto, ó. Bom dia, Marcela. Hoje estreando camisa nova do Mistão. Que é isso, hein, Soldado? Bonitona a sua camisa, viu? Gostei. Muito bonita mesmo. Arrasou. Muito bom. E olha, daqui a pouquinho você pode ficar à vontade para participar aqui comigo no nosso 659-9987-2339. No nosso Flash do Ouvinte, você vai estar mandando aqui para mim a sua música favorita. Isso mesmo, se eu tiver aqui no meu catálogo, eu vou tocar para você. Que música aí que te faz voltar no tempo da hora? Aquela música que te lembra alguém, ou um momento especial, um lugar especial? Você vai mandar aqui para mim no nosso 659-9987-2339, o nosso quadro aí novo da nossa programação Flash do Ouvinte. Eu vou atender o seu pedido, viu? Se eu tiver aqui, eu vou atender. E se eu não tiver, eu vou dar um jeito de providenciar, né? Como diz o nosso amigo Carlos Matos. Se não tiver, eu vou providenciar para você. Tá bom? Combinado? E agora deixa eu ver quantos graus em Cuiabá nesse exato momento. 28 graus, umidade do ar em 55%. Ainda tá fresquinho, né? Porque tá cedo, ó, 7h28 agora. Já, umas 9, lá pelas 9h30, 10 horas da manhã, o solzinho vai estar ensolarado, vai estar quente por aqui. Começamos aí, gente, o clima quente, ó. O tempo, né, o período crítico do ano. Beber muita água, hidratar bastante, porque agosto e setembro é o mês, né, da seca. Daquele calor crítico mesmo. Então vamos se cuidar aí pra não ter complicações, viu? E eu vou para um rápido intervalo e já volto com muito mais flashback pra você. Não saia daí, não.
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0: Cultura FM 756, esse foi o som de Insensível dos Titãs. Mais uma grande canção do rock dos anos 80, marcando presença aí no seu dia. Sucesso! E deixa eu ver quem que tá aqui comigo no nosso 659-9987-2339. Quero agradecer a audiência aqui da Alessandra Nica, da Lesinete, da Ana Maria Antônia Rosa. Quem mais está aqui comigo? Gisele, Giancarlo. Agradeço demais a sintonia, viu? Eu fico muito feliz com a sua participação aqui no nosso 659-9987-2339. E olha só, hein, gente? Hoje acontece aí a partir das 15 horas da tarde, das 3 horas, nesse sábado, dia 8, em Várzea Grande, o projeto Viva o Seu Bairro, com ações sociais de graça para toda a população. Serviços de saúde, exames de vista, exames laboratoriais, mamografias, vai ter até vacinação animal aí para você que tem pet, viu? Então fique atento aí, ó, moradores dos bairros Ouro Branco, Canelas, São Simão, Colinas, Vardejantes, Vila São João e Paiaguás, viu? Todos os convidados aí para o projeto Viva o Seu Bairro hoje, a partir das 3 horas da tarde, em Várzea Grande, no bairro Jardim Ouro Verde. Tá bom? E eu volto já já com muito mais flashback para você. Flashback, toca aqui.
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0: Muito bem, Cultura FM 8h27. Essa foi Barão Vermelho com Beth Balanço, um dos maiores sucessos do álbum Maior Abandonado de 1984. A canção, que também foi tema do filme homônimo, virou o hino de uma geração que não tinha medo de correr atrás do que queria. Sucesso de música aqui na Cultura FM 90.7, a rádio oficial do Flashback. E olha só, hein, eu tô com uma visita especial aqui no nosso estúdio da rádio. Isso mesmo, o Inimar Pereira está aqui comigo. Ele veio aqui conhecer o estúdio e me conhecer também. Agradeço demais, viu, Inimar? Tô muito feliz com a sua presença aqui, viu? Obrigada pela sintonia de sempre aqui comigo. O Inimar é um querido. E deixa eu ver quem mais está aqui comigo, ó, no nosso 659-9987-2339. O Igor Alves também sempre na sintonia. A Isabelle, obrigada, agradeço demais a audiência de vocês, viu? E eu volto já já, hein, com muito mais Flashback com o nosso Flash do Ouvinte. Não saia daí, não.
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Cultura FM 8:30, chegou aquele momento do nosso flash do ouvinte, ó. E essa é pra não deixar ninguém parado. Dancing Queen, do clássico absoluto de 1976, o grupo ABBA. Isso mesmo, quem pediu essa música foi a maravilhosa Edivanil. Vamos curtir, ó, aumenta o volume aí, vamos ao ano de 1976, curtir esse grande clássico com ela.

0: Cultura FM 8h58, e essa foi mais uma de amor, clássico inconfundível de 1982 da banda Blitz. Com aquele humor característico e os diálogos marcantes do Evandro Mesquita e da Fernanda Abreu, um verdadeiro marco do rock nacional aqui na Cultura FM. Sucesso! E deixa eu agradecer aqui, ó, no nosso 659-9987-2339. Quero agradecer aqui a audiência da Elizabeth. Quem mais está aqui comigo? A Miriam Valéria. Neires, ligadinha aqui também. A Nilceia, nos dando audiência na Chácara Cantagalo com a família. Obrigada pela sintonia. Quem mais está aqui comigo? O Leonardo e o pessoal da Apple Box. Quero mandar um abraço. Estão sempre sintonizados aqui na 90.7. Agradeço demais. E agora 32, gente. Falei pra vocês, ó, 32 graus agora em Cuiabá. Umidade do ar em 44%. Ó, eu falei que, né, lá pelas 9, 10 horas, a temperatura já ia subir. Subiu mais cedo, inclusive, ó. Mais cedo não, subiu na hora que eu falei, ó. Agora são 9 horas. 32 graus, gente. Você tá louco, olha. Aqui dentro do estúdio eu não sinto calor, né? Porque aqui o ar tá ligado aqui no 12, como diz os cuiabanos. Não passa calor aqui dentro, não. Agora lá fora, na hora que eu vou, dar um verdadeiro choque térmico, né? Na temperatura abafado, climão aqui em Cuiabá. Mas é bom, eu gosto do verão. Eu já falei pra vocês, né? Que eu gosto do calor. É bom demais sentir essa energia de Cuiabá, né? Mato Grosso. Isso mesmo, gente, ó. E eu já volto com muito mais flashback. Agora 9 horas, não saia daí, não.
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ó, do lado da casa dele, pelo que deu de entender, aqui ao lado da casa dele, ó, uns assados, carne e frango assado. Ele mandou aqui, restaurante Sabor da Magia, no bairro Duque de Caxias. Olha, deu até fome, hein, Gerson? Salivei aqui vendo esse vídeo que você mandou aqui pra mim. Uns assados maravilhosos, viu? Hoje é sábado, gente. Ó, quem quiser comer aí um frango assado, uma carne assada, restaurante Sabor da Magia, no bairro Duque de Caxias. Sucesso! Quem mais está aqui na audiência? A Andréia, a Regina Rosa, elogiando aqui a nossa programação. Concordo com você, viu? Nosso programador musical, Beto Silva, sempre mandando muito bem aqui na programação da Cultura FM. E agora vamos ao grande sucesso, vamos ao ano de 1985, Burning Hearts.

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6: Cultura FM, 10 horas. Para quem tá chegando agora, eu sou Marcela Fari. Vamos juntos até as 11 horas. Vamos ao som de Pet Shop Boys.

0: Muito bem, Cultura FM 10h26. Essa é de arrepiar, né? Você acabou de ouvir o Waze, lançada em 1994 pelo Bon Jovi. Uma das maiores baladas poderosas das histórias da música. Uma verdadeira promessa de amor eterno que marcou época na voz inconfundível do John Bon Jovi. Sucesso de música. E olha só, hein? Hoje acontece, a partir das 3 horas da tarde, o projeto Viva o Seu Bairro, em Várzea Grande. Isso mesmo, nesse sábado, dia 8, com ações aí sociais de graça para toda a população. Serviços de saúde, exames de visita, exames laboratoriais, mamografias, vacinação animal. Isso mesmo, viu? Você não pode perder. Então, às 3 horas da tarde, em Várzea Grande, no bairro Jardim Ouro Verde. Moradores aí dos bairros Ouro Branco, Canelas, São Simão, Colinas Verdejantes, Vila São João e Paiaguás são os convidados aí a participar desse projeto Viva o Seu Bairro, hoje às 3 horas da tarde, em Várzea Grande, no bairro Jardim Ouro Verde. E eu volto já já com muito mais flashback, não saia daí não.
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1: Cultura FM, 10 horas e 29 minutos. Chegou o momento do nosso Flash do Ouvinte. E essa é Só Pra o Vento, grande sucesso de 1984 na voz inconfundível do Hit. Uma canção cheia de charme e poesia sobre lembranças, liberdade e as paqueras de verão, né? Sucesso e a pedido da... Deixa eu ver quem pediu essa música, Elizabeth. A pedido dela, então aumente o volume aí. Vamos ao ano de 1984.

Muito bem, Cultura FM 10h56. Estou chegando ao fim aqui da minha primeira participação com você, mas às 14h eu estou de volta com muito mais flashback, com mais flash do ouvinte. Então aguardo a sua companhia, a sua sintonia aqui no nosso fim de semana com

Muito bem, Cultura FM 10h56. Estou chegando ao fim aqui da minha primeira participação com você, mas às 14h eu estou de volta com muito mais flashback, com mais flash do ouvinte. Então aguardo a sua companhia, a sua sintonia aqui no nosso fim de semana.

Muito bem, Cultura FM 10h56. Estou chegando ao fim aqui da minha primeira participação com você, mas às 14h eu estou de volta com muito mais flashback, com mais flash do ouvinte. Então aguardo a sua companhia, a sua sintonia aqui no nosso fim de semana

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1: Oi turma, tudo bem? Bom, eu tô chegando com a graça e a paz de Deus, feliz da vida sempre, como sempre. Eu sou o Carlos Matos, Marcela Faria, deixa comigo, tá bom? Vamos juntos aqui até uma da tarde com o melhor do samba e do pagode no Estação do Samba. Marcela volta, duas da tarde, trazendo para você o fim de semana aqui na Cultura FM. A programação é do Beto Silva, gerência artística do Lennon Francis, a direção geral é do Dorileu Leal, a produção do nosso Estação do Samba é do DJ Marcos Luiz. E a gente começa aqui essa hora maravilhosa com muito samba e pagode, só para contrariar a barra.

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1: Samba do bom e da melhor qualidade em sono de almoço aqui na Cultura FM. Finalizamos esse bloco com Que Loucura, Meu Casamento. Depois do intervalo, tô de volta com muito mais samba e pagode. Obrigado pelo teu carinho, obrigado pela tua companhia. Não saia daí.
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1: Essa é a rádio que toca muito samba e pagode nos finais de semana para você, sempre às 11 horas da manhã do sábado e do domingo, em sua hora de almoço, você tem o Estação do Samba. Eu, Carlos Matos, te faço companhia aqui com muito samba e pagode. Agora tem o grupo Radiante, Solidão.

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1: E pra fechar essa hora do Estação do Samba, refém do coração, Soweto. E que sequência foi essa, hein, gente? Maravilhosa. Depois do intervalo, a gente continua com muito samba, com muito pagode, pra você que tá aí do outro lado, tanto em Cuiabá quanto em Várzea Grande no planeta. Sejam todos muito bem-vindos, agradeço pelo carinho da companhia. Não saia daí, é bem rapidinho.
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Samba. Boa hora de almoço pra você ligado na Cultura FM 90.7. Muito mais músicas, muito mais samba, muito mais pagode pra você em sua hora de almoço. Eu sou o Carlos Matos e você pode me seguir aí no Insta, @ Carlos Matos Oficial, Matos com dois T's, tá bom? A direção geral é do Dorileu Leal, a artística é do Lenal Francis, a programação é do Beto Silva e a produção do nosso Estação do Samba é do DJ Marcos Luiz. Vamos juntos aqui na Cultura FM com muito samba e pagode, abrindo essa hora com o seu Jorge Burguesinha.

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1: Essa é a Cultura FM 90.7, o melhor do samba e do pagode pra você no Estação. Adriana e a rapaziada, fim de noite. Deixa eu mandar um abraço a Tatiana Matos, tá sempre ligada aqui com a gente. Tudo de bom a você, minha irmã ligadona, todo sábado e todo domingo. Gosta e muito de um sambainho, de um bom pagode. Que coisa boa, beijo pra você. Vamos ao intervalo, volto já já com muito mais músicas, com muito mais emoções. Samba do bom aqui no Estação.
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1: Essa é a Cultura FM 90.7. Se é samba do bom, pagode da melhor qualidade que você quer. Todos os finais de semana aqui na Cultura FM, sempre às 11 horas da manhã do sábado e do domingo, em sua hora de almoço, tem pra você curtir aqui com os amigos, com a família, curtir aquele churrasquinho, aquele almoço de domingo, aquele bate-papo na hora do almoço aqui no sábado. Que coisa boa, curtindo a Cultura FM. Eu agradeço demais o carinho, viu? Você pode seguir aqui o Carlos Matos no Instagram, @ Carlos Matos Oficial, Matos com dois T's. Bom, a Verônica, a Raquel, vai curtir de montão essa sequência aqui. E começando, sabe com quem? Com Raça Negra, Cheia de Manias.

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1: E assim chegamos ao final do Estação do Samba deste sábado, mas amanhã, domingão, tem mais, hein? Às 11 horas da manhã nós se encontra aqui. Eu, Carlos Matos, volto às 7 da noite deste sábado a te fazer companhia aqui na Cultura FM com o Cultura Pop, tá? Quem chegar primeiro e espera o outro. Pra finalizar aqui o Estação deste sábado, tem Cuiabá Samba Show, Castelo de Areia. Tudo de bom a você. Na tarde aqui da Cultura FM tem a Marcela Faria. Um abraço, gente. Tchau!

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3: Oi, gente, boa tarde, tudo bem com você? Eu sou Marcela Faria e tô de volta aqui para te fazer companhia até as 7 da noite. E hoje é sábado, 8 de agosto de 2026, agora são 2h05. E que bom saber que você tá aí na nossa sintonia, na 90.7. Fico muito feliz, já quero começar a agradecer a audiência aqui da Viviane, do Bento José e da Nice, que estão sintonizados aqui na melhor, né? Na Cultura FM, a rádio oficial do Flashback. A direção artística é de Lennon Franz, a programação musical é de Beto Silva e a direção geral é de Dorileu Leal. Vamos iniciar aí esse bloco da tarde. Vamos ao ano de 1986 com a maravilhosa Madonna.

0: Muito bem, Cultura FM 2:30. Maravilha de música que você ouviu aí, Peace, gravada em 1992 pelo mestre do reggae Jimmy Cliff. Uma música com uma mensagem poderosa sobre justiça social, que nos faz pensar, afinal, como pode haver paz se não houver justiça? Maravilha, né? Som de muita garra e reflexão aqui na Cultura FM. E olha, curiosamente, no Brasil a melodia fez tanto sucesso que ganhou uma versão muito popular em ritmo de lambada e axé com a cantora Márcia Freire e a banda Cheiro de Amor, sobre o título Felicidade. Som histórico aqui na nossa programação. Jimmy Cliff, sucesso! Quero agradecer a audiência aqui do Paulo, que está sintonizado aqui comigo na Cultura FM. Agradeço demais a sua audiência. E eu volto já já, viu? Volto já já com muito mais flashback. Não saia daí, não.
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0: De volta à Cultura FM 2:32. Agora chegou o nosso momento do Flash do Ouvinte. E a pedido do Sidney. Borbulhas de Amor, um clássico absoluto de 1990 na voz inconfundível de Fagner. Uma das canções mais românticas e poéticas da nossa música. Então aumente o volume e vamos curtir com o Sidney. Borbulhas de Amor.

0: Cultura FM 2h58, e essa foi Giz, uma das canções mais bonitas e intimistas da Legião Urbana. Lançada em 1993 no álbum O Descobrimento do Brasil, uma verdadeira viagem de volta à infância e ao aconchego das memórias. Maravilha de música, linda, linda. E deixa eu agradecer a audiência aqui no nosso 659-9987-2339. A Silvana tá ligadinha aqui, Silvana Benício. Tainá também nos dando audiência em Alta Floresta. Fico muito feliz com a sua sintonia. Um abraço para todo mundo aí de Alta Floresta. E agora, gente, é mole, 38 graus em Cuiabá, umidade do ar em 27%. Que é isso, hein? Que calor, clima ensolarado por aqui. Volto já já, viu, com muito mais flashback. Rapidinho intervalo agora aqui na Cultura, 2h59.
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3: Cultura FM 3h28. Que bom saber que você tá aí na nossa sintonia, curtindo a gente em casa, no seu trabalho, no seu carro, na internet, seja onde você estiver. Obrigada pela sua audiência. E olha só, hein? Hoje o projeto Viva o Seu Bairro visita os moradores em Várzea Grande. Isso mesmo. Está acontecendo agora o evento, ó, a partir das 3 horas. O evento tá aí com ações sociais de graça, gente, para toda a população. Serviços de saúde, exames de vista, mamografias, vacinação animal. Enfim, você não pode perder, viu? Moradores dos bairros Ouro Branco, Canela, São Simão, Colinas Verdejantes, Vila São João e Paiaguai são os nossos convidados aí para esse evento do Viva o Seu Bairro. Você não pode perder. Em Várzea Grande, no bairro Jardim Ouro Verde, viu? Em Várzea Grande, bairro Jardim Ouro Verde. E agora vamos ao ano de 1999 com Levin La Vida Louca.

0: Muito bem, Cultura FM 3:59. Menina Veneno, gente, sucesso de 1983, que colocou o hit no topo de todas as paradas e na trilha da novela Pão Pão Beijo Beijo. Um marco brasileiro que continua fazendo todo mundo cantar junto. Sucesso de música, né? É aqui na Cultura FM, na 90.7, a rádio oficial do Flashback. E essa eu tenho certeza que a Grazi e a Carmen escutaram nas alturas. Elas adoram essa música. Maravilha. E agora 38 graus em Cuiabá, umidade do ar em 27%. Eu volto já já, viu? Rapidinho intervalo aqui na Cultura.
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Cultura FM 4:30, agora na nossa programação, um clássico precioso dos Bidis. Chegou aí o nosso flash do ouvinte, e a pedido vai ser dela agora, ó, pedido da Miriam Valéria. A música que ela me pediu foi For Whom the Bell Tolls, dos Bidis. Aumente o volume, vamos curtir com ela.

0: Cultura FM 459, essa marcou a televisão e os rádios de todo o Brasil. Você ouviu aí Tão Seu, do Skank, que além de explodir nas paradas em 1996, também foi destaque na trilha sonora da novela Salsa e Merengue. Sensacional, maravilha de música. 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Volto já já, viu? Com muito mais flashback pra você.
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0: Cultura FM 526, e esse foi um dos maiores clássicos do pop nacional dos anos 80. Como Eu Quero, do Kid Abelha, direto de 1984. Quem nunca cantou esse refrão no auge da paixão, hein? Fala sério, que sucesso de música. Eu adoro. E deixa eu ver, ó, quem que tá aqui comigo no nosso 659-9987-2339. Quem tá sintonizado aqui comigo é a Valéria de Paula, a Isabelle e a Andrea. Agradeço demais a sintonia, viu? Não saia daí não, que eu volto já já. Com muito mais feedback pra você, é claro. E agora 36 graus em Cuiabá, umidade do ar em 30%. 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

0: Muito bem, Cultura FM 557. E essa foi Marvin, dos Titãs. Sucesso de 1988. Um daqueles clássicos que atravessam gerações. Uma história forte que ganhou espaço no coração do rock nacional. Sucesso de música. E olha só, hein? Eu quero parabenizar aqui a nossa amiga Edvanil, que está completando mais um ano de vida hoje. Que Deus lhe abençoe imensamente, viu? Muita paz, amor, saúde na sua vida, querida. Desejo tudo de bom pra você, nosso ouvinte fiel, sempre dando audiência aqui na 90.7 Cultura FM. Agradeço demais a sua sintonia e feliz novo ciclo pra você. E amanhã é dia dos pais, hein, gente? E aí, já preparou apresentando seu pai? Corre que ainda dá tempo, hein? Muito bom, viu? E eu volto já já com muito mais flashback pra você. Não saia daí, não. Rapidinho intervalo aqui na Cultura.
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1: 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Cultura FM 6:31. Que bom saber que você está aí na nossa sintonia. Esteja onde você estiver curtindo a gente, obrigada pela sua audiência. Vamos juntos até as 7 da noite. Vamos ao ano de 1990 com Into My Life.

Muito bem, Cultura FM 6h54, estou chegando ao fim aqui do meu programa. Eu quero agradecer a sua audiência, a sua sintonia aqui comigo no nosso fim de semana Cultura. Quero dizer que amanhã estou de volta às 7 da manhã, aguardo a sua companhia, viu? E antes de eu ir, eu vou deixar a minha última música com você, de Elton John. Logo mais você vai seguir aí na programação com Carlos Matos no Cultura Pop. E a música que eu vou deixar com você hoje é The One, uma canção sobre amor, encontros e aquela sensação de finalmente ter encontrado a pessoa certa. De 1992, esse sucesso marcou uma fase especial da carreira do cantor. Com você, Elton John, The One. Até amanhã, pessoal. Grande abraço.

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1: Boa noite pra você ligado na Cultura FM 90.7. Na tarde você curtiu aí a Marcela Faria com o fim de semana da cultura. A partir de agora tem Cultura Pop. Eu sou o Carlos Matos e vamos juntos até a meia-noite, então, com a graça e a paz de Deus, feliz da vida sempre, como sempre, como é bom ter a tua companhia aqui na Cultura FM nas noites de sábado, nos seus embalos de sábado à noite. Direção geral do Dorileu Leal, artística do Lennon Francis, a programação é do Beto Silva, a produção do nosso Cultura Pop é do DJ Marcos Luiz. Tudo de bom a você que está em Cuiabá, Várzea Grande e todo o entorno, amigos na internet também, culturafmcuiabá.com. .br. Bora começar aqui o nosso Cultura Pop na noite deste sábado. A gente começa com Madonna, Into the Groove. 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
2: Cultura FM 90.7, a rádio que destrava sua memória afetiva o tempo todo. Lessons in Love, Level 42. Para finalizar esse bloco, eu volto já já. Volto com Information Society nos seus embalos de sábado à noite.
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2: Ótima noite pra você que tá aqui com Carlos Matos no Cultura Pop. Você pode me seguir aí no Insta, tá bom? @ Carlos Matos Oficial, Matos com dois T's. Vai ser um prazer conversar com você por aqui também, tá? @ Carlos Matos Oficial, Matos com dois T's. Information Society. 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
2: Essa é a rádio que destrava sua memória afetiva o tempo todo, né, gente? Essa é da década de 90, mais precisamente de 1995. One, two, three, train with me, com Play a Hit, finalizando esse bloco.